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5: 8:06.
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3: 10:59.
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2: 11:29.
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7: 2:58.

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2: Antena FM e a hora certa. 3:27.

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4: 4 horas.

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4: 4:30.

0: Cleison Luan, lá pro Toninho da 210, pro Flecha, e para todos os ouvintes desta linda e maravilhosa programação. Maravilha! Fica na paz de Deus, meu irmão, aquele abraço, valeu, Zid! Aí, bonita, hein? Toda essa turma aí, é que o Zid mencionou aqui, um forte abraço, muito obrigado pelo carinho, tá todo mundo ligado e antenado com a gente, hein? Que maravilha, que beleza! São 5:39. 5:39. Grande Vitão Crestão da 80 já tá comigo. Aô, Vitão Crestão, bom dia, fio. Como é que tá você? Tá tudo bem? Alôzaço pra essa gente bonita aí da linha 80. Ligados e antenados com a gente. Maravilhosa, bonita, bela e gostosa manhã. Alô, alô, Messias. Alô, Eric, no pé da curraleira, no pé da garrafa, o Nivaldo Mendes. Já estão ligados e antenados com a gente. O grande Nivaldo Mendes também. Tá lá no pé da garrafa, né? Seu Júlio. Alô, seu Júlio. Abraço, obrigado e bom dia. Alô, seu Aparecido Magnani. Como é que tá por aí? Tá tudo bem? Londres. Aúba, que beleza. Muita gente ligada e antenada. Abraço muito forte, obrigado e bom dia, viu? O Batatinha já tá comigo. Batatinha falou, bom dia, meu amigo Rabelo, estou antenado. Toca aí a chamada, como é que é? Cuidado, acho que é aquela canção do Eduardo, isso, do Eduardo Costa, né? Um salve aí pra ele, o Nivaldo Mendes, lá pro Jonas da 80, pro Onésio Pedreiro, lá pro seu, pro Valdir Rezende, pro Vitão Paulada e pra todos os amigos que estão na escuta. Segundou, meu amigo, segundou. Maravilha, bom demais. Obrigado a todos pelo grande carinho, pela grande audiência. Vou trazer informações aqui pra você que tá ligadinho com a gente, pra você que tá antenado. Algumas notícias. A Polícia Rodoviária Federal apreendeu mais de uma tonelada de drogas em um fundo falso de um caminhão aqui em Rondônia, na BR-364. Mais de uma tonelada de drogas apreendidas pela PRF na última sexta-feira, durante uma fiscalização realizada no quilômetro 759 da 364 em Porto Velho. A droga estava escondida em um fundo falso de um caminhão. O motorista foi preso. As drogas estavam divididas em 969 quilos de substância análoga à maconha, 18 quilos de substância análoga ao skunk, né? 17 quilos aí de cocaína, um quilo de haxixe. E segundo a PRF, além dos entorpecentes e do veículo, né, de carga, os policiais também apreenderam dinheiro em espécie e aparelhos celulares. Isso aconteceu na última sexta-feira aqui no nosso estado de Rondônia. Daqui a pouquinho vou trazer aqui uma informação que um líder religioso, ele foi preso por suspeito de estuprar mulheres alegando processo de cura. Daqui a pouquinho eu vou trazer essa reportagem completa. Ainda hoje, bastante informação aqui, né? Uma mulher foi encontrada, isso aqui eu vou trazer completa agora, que uma mulher foi encontrada morta com sinais de violência em uma casa abandonada ali no município de Jaru. Ela não foi identificada, mas ela foi encontrada na noite de ontem, domingo, em uma casa abandonada, localizada na rua Jorge Teixeira, esquina com Afonso José, no setor 7. Segundo as primeiras informações, a vítima apresentava cortes na região do pescoço, levantando aí a suspeita de que tenha sido vítima de um crime violento. A possibilidade de feminicídio deverá ser investigada pelas autoridades. O imóvel, que estaria abandonado, segundo informações preliminares, vinha sendo utilizado para consumo de drogas. A Polícia Militar e a Perícia Técnico-Científica foram acionadas aí após os trabalhos periciais. O corpo foi liberado e encaminhado à funerária de plantão. Até o momento, a identidade da vítima não foi confirmada oficialmente e as circunstâncias e a motivação do crime deverão ser apuradas pela Polícia Civil.
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0: Muito bom, já já tem mais. Agora 5:43. Bom dia.
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2: Muito bom. Tá bonito, tá legal, tá bacana. Faltam 12 para as 6. Agora você ligado e antenado aqui na frequência 100.7. A de Antena FM Ouro Preto do Oeste, Rondônia. Sejam todos bem-vindos. A gente vai juntinhos por aqui até as 8 de hoje. Até as 8 de hoje. 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Tá bacana? Então tá bonito. Tá você ligadinho, tá você antenado, sintonizado aqui na frequência 100.7. Eita, que tem mais um montão de gente ligada comigo. A dona Dejanira pediu a gaivota. Vou tocar a gaivota daqui a pouquinho, tá bom, minha querida? Um abraço, obrigado e bom dia. Alusão aí pro seu Geraldo também, que tá ligadinho, que tá ouvindo e tá curtindo o nosso programa. Abraço forte, obrigado, gratidão pelo carinho da companhia. Ah, o Tonzinho da avó também tá ligado. O Tonzinho pediu aqui Cerca de Espinhos, a moda com Trio Parada Dura, não é isso, meu amigo Tonzinho? Aí ele ofereceu lá pro Major da Fazenda Capivara, Dona Laudina, toda a família, o Damião, o Flecha, o Tichico, lá pro Cid Clay, lá pro Curaci, lá também pro Simão da Vinte, pro Mineirão, pro Pai Rael e pra toda essa turma aí, né, Tonzinho? Um abraço, meu garoto, obrigado e bom dia, bom dia! Eita, rapaz, quem tá comigo aqui é o Indião lá no, lá na Europa, lá em Portugal, tá ligado comigo, o grande índio? Ele falou, é, rapaz, tá chegando a hora. Trabalho segunda, terça, quarta, parece que quinta já não trabalha mais. E Rolly vai pegar o asa dura partindo aqui pro Brasil, não é isso, Indião? Abraço, meu querido amigo. Obrigado, bom dia. Deus abençoe você e toda essa gente bonita aí, viu? E ele falou, ó, manda um abração pro Acle da equipe Peroni, né? Ô, Acle, sai da moita, meu garoto. Né, Índio? Parece que o Acle tá meio na moita. Sai da moita, meu companheiro. Aí, bonito. Valeu, Índio. Obrigado e bom dia. Na 210, tá ligado comigo, o grande Toninho. Tá lá o Toninho. Bom dia, J. Rabelo. Como vai? Aqui tá tudo bem. Manda pra mim. Mundo velho está perdido, não adianta mais. As coisas de hoje em dia. Né? Alô, Toninho. Abraço pra você. Obrigado, bom dia. Alusão aí pra querida Sueli, sua esposa, tá bom? Pra toda a família. Bom dia, bom dia, bom dia. Já já eu trago mais aqui, atendo mais um montão de gente comigo nesta manhã maravilhosa, manhã de segunda-feira.

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O trio Parada Dura cantando Cerca de Espinhos aqui no Bom Dia Antena. Bom dia, gente. Manda um abraço pro meu amigo Gel, que tá com o rádio ligado, tão antenado, né, Gel? Como é que tá você por aí? Tá tudo bem? Um abração pra você. Tá bom? Obrigado e bom dia. Já ligado, já antenado. Daqui a pouquinho na invernada, né, Gel? Aí, bonito, hein? Alusão pra você, meu garoto. Obrigado, bom dia, bom dia. Meu amigo Faixa já tá com o radinho ligado, já tá antenado. Alô, Faixa, como é que tá você? Tá tudo bem, meu garoto? Um abraço muito forte, obrigado, bom dia. É, o Faixa todas as manhãs, ele tá ligadinho, tá sintonizado, curtindo e ouvindo aqui a nossa programação. Um abração muito forte. Obrigado, meu garoto. Tava todo charmoso na nossa cavalgada, hein? Aô, grande Faixa, obrigado e bom dia, meu irmão. Ver quem mais aqui já tá comigo, quem mais já tá antenado, fazendo uma caminhada cedinho assim, o amigo Leomar Construtor. Aí, Leomar, como é que tá você, meu garoto? Tá tudo bem? Um abração pra você, sua querida esposa Marta, tá bom? Toda a família, obrigado, bom dia, tudo de bom, uma semana maravilhosa e abençoada. Ah, aqui não acaba nem fica pouco. Aqui não acaba nem fica pouco. O seu Aparecido Magnani já falou comigo aqui que tá lá ligadinho com a gente em Londres. 10 da manhã lá em Londres, 5 da matina aqui na Rondônia, né? Aqui no Brasil, ele já tá curtindo e ouvindo nossa programação. Obrigado, seu Aparecido. Mandou um abração aqui, pediu uma moda bonita, meu velho pai, vou tocar ainda hoje. Ontem foi dia dos pais, não é isso? Ah, muito bom. É isso, seu Aparecido. Mandou para todos os papais, mandou para toda a família e para todo o pessoal ali da linha 80. Aí, bonito. Alôzão, seu Aparecido, para o senhor e para dona Eurides Magnani, não é isso? Falei certinho o nome dela? Um abraço, obrigado e bom dia. Tudo de bom aí, valeu. Ah, que o Cid Clay tá mandando aqui? Hã? Uma bandeira do Flamengo, então o Flamengo ganhou. Quando fala alguma coisa, ganha. Quando é porque ganhou. Quando não fala nada é porque perdeu. Ô, Cid Clay! Uma bandeira até arrumada aí, essa aí, viu, ô Cid? Né? Pelo menos você não mandou aquele cavalinho chato. É, aquele cavalinho chato. É? Um abraço, meu garoto. Obrigado e bom dia. Quem comigo aqui, quem mais? A Rô tá ligadinha? Ela falou, bom dia, meu amigo. Achei que você não estava na rádio, né? Pois não ouvia a musiquinha de bom dia. É verdade. Eu trazei um cadiquim, Rô, foi. Tem hora que acontece, né? Eu esqueci de colocar o danado do telefone pra despertar às 4. Eu despertei, já era 4:30. Aí, lasco, aí eu trazia uns minutinhos aí, viu, Rô? Perdoe-me, tá bom? Perdoe-me. Abraço, querida. Alusão pra Ninha também, tá bom? Obrigado e bom dia. Deixa eu trazer informação aqui. São 6:04 aqui na antena. Hora passa rápido, né? Um líder religioso, ele foi preso por suspeita de estuprar aí mulheres, alegando processo de cura. Que história é essa? Isso aconteceu em São Francisco do Guaporé. Aqui no estado de Rondônia. Ele foi preso, né? Suspeita aí de estuprar 3 mulheres. Segundo a Polícia Civil, o homem dizia às vítimas que os atos faziam parte aí de um processo de cura, né? O nome dele não foi divulgado. As mulheres procuraram a delegacia do município para denunciar o caso. Em depoimento, elas relataram que estavam em processo de separação dos seus respectivos companheiros. De acordo com os relatos, o líder religioso se aproveitava dessa fragilidade para cometer os abusos. O caso é investigado pela Polícia Civil como violação sexual mediante fraude e estupro. A corporação pede ainda que outras possíveis vítimas do suspeito procurem a delegacia para relatar os crimes, né? Homem, processo de cura, segundo ele aí. Coisa, hein? 6:05 aqui na antena, daqui a pouquinho a gente volta com muito mais, atendendo mais gente, tocando mais moda bonita, e ainda hoje tem o Agro Antena.

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16: 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Você ligado, você antenado, sintonizado com a gente. Vamos por cá, é o Bom Dia Antena 6:12. 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Expo Show Norte 2026, está chegando a hora da nossa Expo Show Norte na quarta-feira, abertura oficial, tá bom? Você é nosso convidado especial, portão aberto, tá bom? Todos os dias, ninguém paga nada. Expo Show Norte 2026. É isso aí, muito bom. Agora já são 6:12, 6:12. Vou tocar umas modas aqui, atendendo pedidos musicais. Daqui a pouquinho tem o Agro Antena. Já eu atendo mais gente com a gente também.
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0: aí bonito. Aí você ouviu o Tião Carreiro e o Pardinho cantando Mundo Velho, moda de primeira qualidade. Tem mais um montão de moda boa pra tocar pra você ainda hoje, viu? O amigo Acle tá lá em Portugal, ele falou: bom dia, meu patrão, estou por cá, tô por aqui, só na escuta. Avisa o índio velho que a Isabela tá na captura dele. É mesmo? Aí, tá vendo? É, em, como é que é? Iriceira, é isso? Vai com Deus, meu amigo, Deus lhe abençoe sempre. Rabelo, manda um vídeo chamada aí pra nós. Valeu, meu patrão, um abraço. Grande Acle, lá em Portugal. Daqui a pouco eu toco vídeo chamada, aquela canção maravilhosa. Abraço, meu irmãozinho, obrigado e bom dia. Eita, o Oswaldo Miguel tá comigo? Alô, bom dia, J. Rabelo, toca uma canção aí do Nestor e o Nestorzinho. O Relógio Quebrado, ofereço para todos os ouvintes uma semana abençoada para nós todos aí. E bom dia, aquele abraço. Grande Oswaldo Miguel na linha 28. Antenado com a gente. Abraço, meu garoto. Obrigado e bom dia. A Maria Galdino, minha amiga querida, ela tá ligada, ela falou: bom dia, Rabelo, estamos na escuta do programa, e obrigado pelo alô na cavalgada, vai toda, né? É, você e toda a organização estão de parabéns, estava muito bonito, agora só aguardando quarta-feira para começar a festa. Maria Galdino e Vilmar, ligados e antenados com a gente na 210. Né, Maria Galdino? Aquele alô, aquele abraço, aquele bom dia, tá bom, querida? Eita, que beleza. Ó, deixa eu mandar um abraço aqui pro Rubão, lá da fábrica da DB. Alô, Rubão, como é que tá você, meu garoto? Como é que tá por aí, tá tudo bem? Um abraço forte, Rubão falou que todos os dias ele ouve a gente em casa antes de sair pro trabalho, não é isso? Abração, tá bom, Rubão? Lá da fábrica da DB. Abraço muito forte, obrigado. Bom dia, bonita, bela e maravilhosa semana pra você e pra sua família.
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Vai, de volta por aqui. Esta manhã de segunda-feira, já dia 10 de agosto de 2026. 10 de agosto, hein? Aqui as datas comemorativas de hoje. Olha, hoje dia 10, hoje é dia internacional do biodiesel. É, dia internacional do biodiesel. Hoje também é dia da solidariedade cristã, tá bom? Hoje é dia da preguiça. Tinha que ter o dia da preguiça, mas acho que é o dia do bicho preguiça, né? Aqui não tá falando bicho. Será que é o dia da preguiça, daquela uma que encosta vez em quando aí em alguém, né? A pessoa fica moada num canto. Se tiver uma rede então, hein? Ai, ai. Hoje é dia de São Lourenço. É, São Lourenço. Hoje é dia internacional aí, da superdotação. E ainda dia mundial do leão. Oba! Então tá aí, são essas as datas comemorativas que a gente tem pra hoje. E você tá ligado, você tá antenado, tá sintonizado, curtindo e ouvindo aqui o nosso Bom Dia Antena. Um abraço a todos os amigos e amigas. O Paulo César tá comigo lá nos Estados Unidos da América. Ele falou, bom dia, Jota. Hoje pode tocar catalão. Ou só sábado? Não posso tocar hoje. Mas pra diante eu toco catalão aí, tá bom, meu amigo? Paulo César. Paulo César tá com saudade do Brasil, né? Saudades do Brasil. Ô, Paulo César, abraço pra você e pra família, viu? Tá lá ligadinho com a gente e antenado lá nos Estados Unidos da América. Meu amigo Onésio Coutinho também tá ligado comigo. Ele disse, olá, bom dia, amigo. A programação está excelente. Valeu, meu querido amigo. Obrigado e bom dia. Grande Onésio Coutinho. O amigo Brucutu também tá ligado. JP Intermediário, compra e venda do garrote, né, Brucutu? Um abraço pra você, obrigado e bom dia, tá bom? É isso aí. Trazer aqui as informações do agro pra você. Olha, essa semana, calor acima dos 40 graus, temporais e geadas vão marcar aí a semana, né? A previsão aqui é realmente ao extremo. A semana entre 10 e 14 de agosto promete mudanças importantes no tempo. A chegada de uma forte massa de ar frio provoca queda acentuada das temperaturas com possibilidades de geadas e temporais em algumas áreas. Em outras regiões, aquele calorão. Calor intenso, baixa umidade do ar e o risco de incêndios serão aí os principais destaques no Brasil durante esta semana. É muito frio e massa de ar polar, tudo é lá no sul do Brasil, viu gente? Lá no sul do Brasil, né? Deu uma trégua nos temporais, graças a Deus, né? Causou bastante destruição lá pro sul, Paraná, Rio Grande, né? Mas vamos aqui ao norte, a nossa região aqui, o calor segue predominante em grande parte da região, as pancadas de chuvas ficam concentradas principalmente aí em áreas do Acre de Rondônia, também do Amazonas, além de pontos isolados do Pará. Olha aí, tomara que tenhamos mesmo aí algumas pancadas de chuvas para dar uma amenizada no calorão, não é mesmo? Tá quente, hein? Ontem, calor realmente bastante forte, acredito que deve ter chegado aí aos 40 graus, viu? Bastante quente. Os volumes previstos são baixos, entre 10 e 15 milímetros, contribuindo apenas para elevar a umidade do ar de forma temporária. Mas já é alguma coisa, né? As demais áreas aí, o tempo permanece seco, temperatura próximas dos 40 graus, aumento do risco aí é de queimadas, especialmente em importantes áreas produtoras. Vamos ficar atento. As condições continuam favoráveis para a colheita do algodão, do milho, né? Na segunda safra, embora o calor intenso exija cuidados adicionais aí com os trabalhadores e também com os animais. Pois bem, mais informações, mais destaques por aqui. O produtor se retrai, a comercialização perde fôlego no Brasil com relação à soja. Os vendedores esperam aí por condições melhores para retomar o mercado, tá bom? O que mais a gente tem? Uma opinião aqui, só o comezinho aqui, ele diz o seguinte, que o brasileiro não teme o fim do mundo, o brasileiro tá temendo é o fim do mês.
brasileiro tá temendo é o fim do mês. Para que venha a fatura do cartão, né? Ai, ai. Seria até cômico, né? Se fosse trágico. Agora são 6:33. 6:33. Em São Paulo, a maior cidade do Brasil, um jovem encontrou na agricultura um caminho para o futuro. Aí, bonito. As exportações do agro de Mato Grosso do Sul avançaram 12,4% no primeiro trimestre aí desse ano de 2026. Muito bom. As exportações de carne bovina para a China caíram pela metade no mês de junho, né? O que mais a gente tem? Os Estados Unidos pressionam o Brasil por acordo aí para recompor a cota do açúcar. O Brasil vai receber um congresso internacional de técnicos de açúcar. 25º Congresso Brasileiro do Agronegócio será realizado hoje, segunda-feira. E com pouca demanda da China, o Brasil perde espaço, né? Para os Estados Unidos no mercado. Os Estados Unidos vendem muito, bastante para a China, né? Eles têm lá uma guerra comercial gigante, mas um precisa do outro e o outro precisa do um. Essa é a realidade. 6:35 aqui na antena. A tecnologia ajuda produtores a enfrentar incêndios agravados pelo El Niño. Tecnologia tá em tudo, né? As queimadas na Europa podem encarecer o azeite no Brasil? Hã? Pode sim. Vamos ver o que mais a gente tem aqui para você que tá sintonizado e antenado com a gente. Olha aqui, ó. Avicultores lá do Rio Grande do Sul fazem gestão de crise, né? E demandam aí apoio. Com todo o clima bastante complicado lá no Rio Grande do Sul, né? Os avicultores, né? Só que criam frangos, estão preocupados aí, né? Daqui a pouquinho aqui eu vou trazer aqui uma fruta, né? Um tal de bacupari. Já viu falar no bacupari? Hã? É uma fruta que previne anemia e também o envelhecimento precoce. Daqui a pouquinho eu vou falar, tá bom? Deixa eu trazer aqui algumas cotações de hoje. Como é que tá aqui a questão do preço do milho, por exemplo? Milho, cotação aqui do último dia 7, a saca de 60 quilos, R$ 65,02. O milho, né? Vamos ver aqui o que mais a gente tem de cotação. Vamos ver como é que anda o café. O café, o arábica tá R$ 1.732, que é o preço que o atravessador paga. Para o produtor, R$ 1.732 o café arábica. Agora o café robusta, R$ 1.089,15, uma ligeira queda aí de 0,12%. O café robusta, preço médio aqui é para o Brasil. Aqui em Rondônia estamos perto dos R$ 1.000. Estamos pertinho dos R$ 1.000, né? Pois bem, para você que tá ligado, para você que tá antenado, falando aqui sobre o boi gordo que ganha força, né? O mercado entra aí em uma semana com expectativa de novas altas. Será? O mercado físico do boi gordo encerrou a semana com um cenário que mistura estabilidade nos preços em algumas regiões e pressão de alta em outras, refletindo aí um equilíbrio delicado entre a oferta restrita de animais terminados e a postura mais cautelosa aí da indústria frigorífica. Apesar do ritmo mais lento, todas as negociações observado aí na última sexta-feira, o consenso entre os principais consultores é de que os fundamentos continuam favoráveis ao pecuarista, principalmente devido aí às escalas de abate ainda curtas e à dificuldade aí dos frigoríficos em encontrar animais prontos para o abate, tá bom? A questão da a lei da demanda e da oferta. Tem demanda, mas não tem oferta, encarece, né? Tem oferta, mas não tem demanda, barateia. Mais ou menos gira nesse círculo aí, né?

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0: praticamente estamos aqui nos minutos finais. A nossa programação tá chegando aí, a galera do Antena Debate, que vai ao ar de segunda a sexta-feira, do meio-dia até às 13 horas, sempre com entrevistados de grande relevância, né? Trazendo informação em tempo real. E é isso, então acompanhe o Antena Debate para quem gosta de muita informação. E às 13 horas tem o Antena Retro, das 13 às 14. Às 14 venha a Luciana Kester e vai até às 5 da tarde. E às 5 da tarde volta aqui o cão arrependido, o Josimar. Eu. Não, tô brincando. Eu volto às 5 da tarde e vou até às 8 da noite com vocês, tá bom? No Antena Sertaneja. Nossa programação, dia todo tem locutor. Dia todo. E você pode interagir aqui com a gente no 69-99608-0800.
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0: acabou. Ai, ai, ai. Mas calma aí, tá? Muito obrigado pela audiência. Um super bom dia pra vocês. Muito obrigado pela companhia. Tá chegando aqui os meninos do Antena Debate. E fica aqui, tá? Você que gosta de informação, fica aqui ouvindo o Antena Debate, que começa em instantes após o nosso bloco comercial. Às 13 horas tem o Antena Retrô, às 14 Luciana Kester, às 17 eu volto e retorno aqui com Antena Sertaneja. Bom almoço, fiquem todos com Deus e juízo. Tchau, tchau.
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0: Antena, faltam 5 minutos para o meio-dia.
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3: Olá, boa tarde, Rondônia. Estamos começando por aqui na sua rede de rádio Antena FM. O Antena Debate, falando de Porto Velho, em rede com as nossas emissoras Rede Antena FM, na cidade de Ariquemes, 103.9 FM, também Cacoal, terra do meu convidado aqui hoje, 96,5 FM, Ji-Paraná, 95,7 FM, um abraço para Ji-Paraná e região, Alvorada do Oeste, 98.3, Governador Jorge Teixeira, 88,5, e Urupá, Rede Antena de Rádio FM 88,7 FM. Aqui em Porto Velho, 102,5 FM. Em Ouro Preto do Oeste, são duas emissoras, Rede Antena 107 FM, a Rede Antena de Rádio, e Antena Gospel 93 FM. Também Pimenta Bueno 102,7, é a maior rede de rádio de Rondônia, falando daqui de Porto Velho, interligando todo o estado. Hoje eu quero dar aqui minha boa tarde para vocês, já deixar de pronto o nosso WhatsApp aqui, 999475050, é o WhatsApp lá do Expressão Rondônia, o nosso portal de notícias. Passe por lá, www.expressãorondônia.com.br, mas também te atendendo aqui no Antena Debate. Você pode hoje mandar suas perguntas, sua sugestão. Hoje eu tenho o prazer e a honra de receber aqui ele que saiu da prefeitura de Porto Velho, quebrou aquele paradigma de que Porto Velho enterra prefeitos, né? Porque eu vou falar com o Hildon Chaves, ele é o ex-prefeito de Porto Velho, é um ex-promotor público, empresário da educação, um pernambucano que se formou lá na PUC do Paraná. PUC do Paraná, uma das boas universidades desse Brasil, né? E que se aventurou depois de 20 anos no Ministério Público, se aventurou pela política e foi uma grata surpresa para nós, sobretudo os habitantes de Porto Velho, que passava aí já uns 30 anos com aquelas administrações meio perrengue, faz um pouco aqui, faz um pouquinho ali, mas anuncia muito, né? E a cidade foi ficando, de certa forma, um passo atrás em relação às outras cidades do interior. Bastava ver pela chegada da cidade, né? Quem chegava em Porto Velho não tinha nem noção de que aqui era exatamente a capital de Rondônia, já que o cara vinha vindo aí de Vilhena para cá, e toda a cidade tinha uma entrada mais interessante, uma urbanização melhor ali na sua entrada. Eu reputo ao Hildon Chaves como eu que fui um grande ferrenho opositor, não vou dizer opositor, né? Mas eu sempre fui um fiscal da gestão do Hildo, a gente considera
4: bem ele ácido, né?
3: Um amigo, mas eu sempre fiz isso do ponto de vista profissional,
4: claro.
3: Cumpri no meu papel de jornalismo, mas a gente, dentro exatamente dessa perspectiva, a gente não pode jamais esquecer que há uma verdade nas coisas, né? E aquilo que é a realidade, a gente que é um jornalista que trabalha sempre de... Alguns dizem que é ácido, eu digo que eu cumpro apenas a minha obrigação. É preciso ter o caráter para reconhecer aquilo que é bom para a população e criticar aquilo que a gente acha que não está no tamanho certo, na medida exata que a população depositou a sua perspectiva. Mas um dos primeiros... As primeiras coisas que eu lembro do Hildo aqui em Rondônia, eu vou falar disso porque eu também vou falar de outras coisas que eu acho que não foi legal e que o que o prefeito pensa para melhorar daqui para frente. Uma dessas coisas, Solar, foi concluir um mausoléu que existia em Porto Velho já há bastante tempo, que era aqueles viadutos, umas coisas mal acabadas, que não servia para nada, ligava nada ao lugar nenhum. E o Hildo, mesmo sem fazer barulho, já que a gente tinha vindo de uma administração que prometeu resolver o problema, em 4 anos não resolveu, conseguiu fazer os viadutos. Esse é um legado que o Hildo Chaves considera para Porto Velho e é também um portfólio seu, prefeito. Muito boa tarde, seja bem-vindo aqui ao Antena Debate.
4: Boa tarde, Carlinho. Boa tarde a todos que nos acompanham neste momento. Carlinhos, uma das principais funções de qualquer gestor público é ter proatividade. É levantar da cadeira e resolver o que precisa ser resolvido. Foi o que nós fizemos imediatamente, logo a nossa posse como prefeito em 2017, na verdade. Carlinhos, eu pensei, de certa forma, o então deputado federal Luiz Cláudio da Agricultura, que era do mesmo partido do ministro, e fomos ao gabinete do ministro e, depois de uma boa conversa, claro, com uma certa dose de persuasão, nós conseguimos que o ministro, naquele momento, incluísse. Havia uma determinação, o presidente da época era o Michel Temer. Nós convivemos com três presidentes, Temer, Bolsonaro e Lula, que eu incluísse entre as 100 obras prioritárias pendentes de conclusão. Nós colocamos cinco obras: o viaduto da 3,5, o viaduto da Campos Salles, a passagem de nível da Campos Salles, a conclusão da ponte do Rio Abunã. Essa foi concluída já na gestão do presidente Bolsonaro, e as margens da BR-364. Então, com isso, no primeiro ano, o viaduto da 3,5 já foi entregue. Então, quem é gestor tem que ter uma capacidade de articulação. E foi o que nós fizemos naquele momento, e era isso era emblemático, porque essas obras estavam paralisadas há 12 anos, aproximadamente. Então, mas conseguimos resolver.
3: Bom, o que que o Wildo Chaves, candidato a governador, está agora apresentando para a população de Rondônia como um todo, como uma perspectiva, um projeto de governo, ou o que está recolhendo da população que você está tendo contato, Wildo?
4: Olha, eu estava fazendo todo esse trabalho, que até que na sexta-feira nós tivemos uma notícia do presidente do tribunal, mas eu estou respondendo a sua pergunta.
3: Não, tranquilo.
4: Então, pelo que foi exposto para todos os candidatos, o nosso estado de Rondônia é um estado riquíssimo, um estado com potencialidades extraordinárias que orgulha o Brasil, um estado que cresce há muito tempo acima de todos os estados brasileiros. É quase um crescimento chinês
3: às vezes, né?
4: É um crescimento chinês, mas a incompetência gerencial do estado é extraordinário, Carlinhos. Eu nunca vi um negócio desse. É todo o estado de Rondônia produzindo, orgulhando o nosso Brasil, e a nossa classe política esculhambando com tudo.
3: Atrapalhando, né?
4: Mudou tudo, Carlinhos. Qualquer plano de governo, nesse momento, é fantasia pura.
3: Inclusive o seu.
4: Inclusive o meu. Inclusive o meu.
3: O que é que muda aí?
4: Tudo. Tudo, Carlinhos. Quando as receitas do estado, que crescem anualmente, e o governo do estado gasta acima do que arrecada, a conta não fecha. A dona Maria, que está fazendo as suas contas para fechar o seu orçamento doméstico, ela tem que ter atenção para que sobre recurso para pagar essa conta de energia extraordinária que a gente paga aqui no nosso estado.
3: Ela faz um malabarismo, né?
4: Faz um malabarismo. Mas, por exemplo, no estado de Rondônia, no governo do estado de Rondônia, Nós temos um orçamento de aproximadamente 180 milhões, só 180 milhões. Para quem nos ouve nesse momento, aparentemente 180 milhões é muito dinheiro, mas essa verba é insuficiente para o atendimento das demandas de infraestrutura do nosso estado.
3: Esse é o valor que resta?
4: 180, não é o que resta, é o que foi orçado.
3: Foi orçado para 2020.
4: E isso é menos do que o que é gasto com viagens e diárias. Tá errado, Carlinhos. Tá tudo errado. Então isso precisa, o estado de Rondônia precisa de um choque de gestão imediatamente. Carlinhos, ao invés do governo do estado estar bancando a candidatura do Fúria com cargos, com, talvez com verbas, etc., ao invés disso, o correto é reduzir despesa para que as contas saiam do vermelho. Então, olha, o Carlinhos, o prefeito, o ex-prefeito Fúria, literalmente quebrou Cacoal. Quebrou Cacoal. Quem diz isso é o prefeito Tony Pablo,
3: que era o vice dele.
4: Que era o vice dele e que encontrou os recursos, os cofres do Tesouro Municipal de Cacoal, literalmente lisos, sem dinheiro para nada. Sem dinheiro para nada. Isso não é responsabilidade. Eu, quando encerrei o meu mandato, o segundo mandato, que aliás eu concluí integralmente o primeiro e o segundo, porque tem candidato por aí que sai pulando de galho em galho, parece um macaco. Então, isso aí, gente, tem que ter responsabilidade com quem nos elege. Isso é fundamental. A primeira qualidade que alguém tem, quem está se colocando à disposição para o poder executivo, para assumir os nossos recursos, Carlinhos, a primeira qualidade, primeiro, respeito, e segundo, respeito com as finanças. Esses recursos não são do gestor, são da população, são do povo. Porque quando ele erra, quem paga é a criança que não tem uma merenda adequada.
3: Não tem creche.
4: Quando as coisas não acontecem. Agora, quando chega no momento de eleição, todo mundo tem solução para tudo. Tudo é muito fácil. Porque, assim, um plano de governo comporta tudo. Agora, plano de governo nesse momento, primeira coisa, cara, aí todo mundo vai me. Eu tenho ido em outras entrevistas. Ah, mas o que é que vai ser feito nos primeiros 100 dias de governo? É cortar na própria carne. É isso que tem que ser feito. Nós temos que acabar, diminuir esse descalabro que está com as finanças do nosso estado. Um estado rico como esse tá nessa pindaíba, pelo amor de Deus.
3: Muito bem, deixa eu mandar aqui um abraço pro seu Evanildo Freitas Chaves, o mineiro, lá na linha C4, no município de Urupá, tá acompanhando a gente, mandando um abraço para você.
4: Olá,
3: um
4: seu Evanildo.
3: Para mim aqui, dizendo que gosta muito do programa, porque a gente leva verdade e transparência para o estado e para toda a população. Esse foi o grave essa questão da infraestrutura, do diagnóstico que o Tribunal de Contas apresentou.
4: Não, tá faltando dinheiro para saúde, para educação, tá faltando dinheiro para tudo, só não tá faltando dinheiro para viagem.
3: Para viagem, o estado tem um orçamento, me parece que vai chegar a 20 bilhões.
4: Mas não adianta, Carlinhos, não adianta, ele consegue gastar mais, é essa a questão. É isso que precisa. Olha, eu já fiz, Carlinhos, a minha pré-candidata, eu já não sou mais pré, né? Essa história. A gente passou tanto tempo com esse, tinha que dizer que era pré. Bom, a minha candidatura está posta e à disposição da população. Por quê, Carlinhos? Tudo que nós construímos ao longo da nossa vida foi aqui em Rondônia. Nós temos um compromisso com esse estado. Aqui eu conheci a minha esposa, estou casado com ela há 32 anos, os meus filhos nasceram aqui, a minha filha mais velha nasceu em Ariquemes, o segundo já nasceu aqui em Porto Velho, nós moramos em várias cidades do estado, empreendemos e temos negócios até hoje. Então comecei em Vilhena com 24 anos, tinha acabado de completar 24 anos como promotor de justiça em Vilhena. Então eu nasci como rondoniense, como rondoniense pela cidade de Vilhena, lá pelo portal da Amazônia. Na sequência fui morar em Pimenta Bueno, aonde tivemos a oportunidade de empreender através de um colégio, depois isso virou um grupo educacional que chegou a empregar mais de 1.300 pessoas. Empreendemos também em Jiparaná, empreendemos em Cacoal também, empreendemos praticamente no estado inteiro. Então eu tenho dito sempre que eu sou de Rondônia, porque eu acredito que não tem nenhum candidato que tenha tido residência fixa em tantas cidades e tenha tantos interesses. Então, porque assim, às vezes as pessoas falam, ah, o Wildon é de Porto Velho.
3: Eu
4: comecei por Vilhena, eu também sou de Vilhena, eu também sou de Pimenta Bueno, sou de Ariquemes, eu também sou de Cacoal, inclusive, sou cacoalense também. Empreendemos em Jiparaná, nós temos interesses lá e empreendemos lá em Jiparaná também, em Cacoal também, em vários locais.
3: Sempre teve uma interseção com todas as cidades, né?
4: Todas.
3: Sendo promotor.
4: Todas. E como empreendedor, Carlinhos. Como promotor, porque nós continuamos empreendendo.
3: Tem uns polos, né?
4: Por exemplo, eu também me sinto de Guajará Mirim, nós temos uma fazenda em Guajará, porque eu também tenho uma fazenda em Candeias. Então, assim, nós acreditamos no estado de Rondônia e essa minha indignação é desse tamanho, porque eu já assumi uma cidade com muitas dificuldades também. E eu sei o trabalho que foi necessário para que nós transformássemos a nossa capital. Eu não resolvi todos os problemas, mas indiscutivelmente, olha, inclusive, Carlinhos, você lembra que Porto Velho sempre viveu de ciclos? Ciclo da borracha, depois ciclo da aí um boom com a criação do estado, ciclo do ouro, depois as usinas, correto? Depois das usinas teve uma paradeira, né?
3: Eu já dei esse crédito aqui para você.
4: Aí, em outras depois, entrevistas. Eu não vi. Então, depois, Carlinhos, chega nós atendemos o chamamento da população, porque a minha eleição, ela, naquele momento, Porto Velho, o Porto Velhense estava com a autoestima, literalmente, no pé. E ali a gente começa a trabalhar e com isso vem um boom de construção civil sem nenhum ciclo, nada. Olha, foram mais de 2 bilhões de investimentos privados em construção civil em Porto Velho. Um extraordinário, só com a pujança do município e com o trabalho e o resgate da autoestima da nossa população. Duas Avans se instalaram nesse momento lá aqui em Porto Velho. Então, assim, a gente já passou por isso.
3: Eu tenho dado esse crédito para o ex-prefeito Wildo, não sei se foi numa entrevista aqui com pessoa do IBAMA, ou se foi com teu candidato a vice, dizendo que o Wildo, e isso é uma verdade, foi quem tornou Porto Velho um polo agrícola, um polo agropecuário, né? Porto Velho hoje é o maior rebanho do estado e quando você assumiu a gente nem falava de agronegócio aqui, essa questão. Eu lembro que você falava muito na campanha de 2016 que queria apoiar a produção agrícola em Porto Velho. Sim. E parece que isso deu resultado.
4: Fizemos, né? Por exemplo, União Bandeirantes, nós fizemos doação de 2,5 milhões de mudas de café clonal e inclusive nós recebemos duas carretas apreendidas com cocaína. essas duas carretas passaram, foram doadas, carretas, né? Foram doadas, sem a cocaína. A cocaína a polícia levou e prendeu quem estava levando. Carlinhos, aí nós começamos a fornecer o transporte do calcário e hoje Bandeirantes é um polo da cafeicultura. Então, quando o governo funciona e a principal de um governo é induzir crescimento, desenvolvimento das pessoas e principalmente das empresas, porque aí isso aí tudo, a prosperidade anda junto. Então, Carlinhos, e quando eu vejo, eu realmente estou consternado, estou muito triste de saber que o nosso estado tão rico, tão pujante, está literalmente nessa pindaíba. Mas tem jeito, mas é para isso que a responsabilidade dos homens e mulheres de bem desse estado, na escolha, que tem que estar muito atento a isso. Porque, por exemplo, nós só temos dois candidatos que foram prefeitos. Um foi prefeito por 5 anos e pouquinho, é o que quebrou o seu município. Nós entregamos as nossas finanças em ordem. O prefeito andou recentemente com churumingando. Depois de 1 ano e meio, depois de ter gastado o dinheiro todo, com muita festa, aí veio churumingar. Mas o coitado do Tony Pablo, lá de Cacoal, um advogado seríssimo, encontrou um cenário de terra arrasada. Então, é isso que nós temos que colocar nós temos que ponderar. Então, essa ponderação, essa reflexão, seria mais exato, ela é muito importante para todos os homens e mulheres de bem desse estado.
3: Muito bem, 999-47-5050 é o nosso WhatsApp aqui no Antena Debate e também lá no Expressão Rondônia, o nosso portal de notícias. Faça como o Sabão lá da Jocá Escapamentos, lá em Ouro Preto do Oeste, e o Valdivino da Paz também, ali na Praça dos Três Coqueiros, ligado com Carlos Araújo aqui, mandando um abraço
4: ao
3: prefeito Wildo.
4: Um abraço a todos.
3: Eu quero perguntar para o Wildo o seguinte, exatamente essa questão aí de ser de Porto Velho ou não ser de Porto Velho, que na campanha usa-se tudo de acordo com a conveniência e o candidato de quem está falando, né? Cada um diz uma coisa. E dizem assim, o Wildo é de Porto Velho, mas tem muita dificuldade no interior. Mas tem um bom capital eleitoral em Porto Velho. Como é que o Wildo está sentindo a receptividade no interior? E se há uma dificuldade, como é que vocês estão montando a estratégia para melhorar o seu nome?
4: Nós estamos andando nos 4 cantos do estado de Rondônia. Já visitamos detalhadamente 42 municípios e nós temos aí um bom tempo, até lá nós vamos ter interagido com todos os municípios do estado. Realmente é um desafio, a geografia ela prejudica quem é do Cone Sul, quem é de Vilhena, por exemplo, são 700 quilômetros para chegar aqui a Porto Velho, e quem é de Porto Velho para chegar em Vilhena. Então, quem está, por exemplo, na região central, Cacoal, de Paraná e tal, fica mais fácil, mas, enfim, hoje, em momentos de redes sociais, etc., isso não é um impeditivo.
3: Uma rede de rádio como essa, né?
4: Exatamente. Hoje é uma rede que está praticamente em todo o estado de Rondônia. Então é por isso que, e é muito importante, que cada um separe um pouco do seu tempo, larga um pouquinho o WhatsApp um tempinho, para pesquisar o que cada um já fez, porque a democracia faz a parte dela, Carlinhos, mas as pessoas é que devem.
3: O motor dessa democracia são as pessoas, né?
4: São as pessoas, porque quem vai escolher quem vai administrar o nosso recurso. Então, qual é a experiência? Quando a gente vai construir uma casa, a gente procura um construtor e a primeira pergunta que a gente faz é: quantas casas ele já fez? O que que ele já construiu?
3: Caiu alguma, né?
4: Caiu alguma. Agora, quer dizer, a democracia faz a parte dela, mas nós, os eleitores, é que temos essa responsabilidade. E isso, Carlinhos, olha, quando eu falo que o estado de Rondônia está, não sou eu que estou falando, quem está falando é o Tribunal de Contas, foi o presidente do Tribunal de Contas que falou, e ele disse mais: tenham cuidado os candidatos para não cometer estelionato eleitoral. Então, essa advertência não é do Hildon Chaves, é do presidente do Tribunal de Contas, que atesta que o estado está quebrado praticamente, entendeu? Que as contas não estão com muita dificuldade de fechar, por falta de dinheiro, por falta de gestão.
3: E é preciso lembrar que o Tribunal de Contas tem lá um órgão chamado controle externo, né? Quem acompanha toda a execução dessas contas governamentais. Mas, Hildo, tem uma coisa que me chamou a atenção nessa última semana. Você prometeu construir um hospital em 30 meses, 2 anos e meio. Isso era antes de ver esse diagnóstico, né, do Tribunal de Contas. Mas como prefeito em Porto Velho,
4: Você já viu aquela frase que gato escaldado tem medo de água fria?
3: Sim, com certeza.
4: Quando eu assumi esse compromisso, ele está mantido.
3: Tá, continua mantido. Apesar do diagnóstico do.
4: Precisa de dinheiro. O euro não saiu por falta de gestão. A Secretaria de Educação, de Saúde do Estado fez uma modelagem na época do Fernando Máximo, uma modelagem equivocada, aonde 4 empresas foram escolhidas num consórcio para construir o tal do euro. Aliás, esse tal de euro, esse nome está dando azar.
3: Vamos mudar ele.
4: Vamos mudar, vai ser novo João Paulo. Eu vou fazer da mesma forma que nós assumimos o compromisso de entregar uma nova rodoviária com desta maneira, a mais bonita do Brasil, em 1 ano e meio, e nós entregamos. Eu assumo o compromisso com o estado de Rondônia de fazer o novo João Paulo em 2 anos e meio. Como? Fazendo do jeito certo. O consórcio que foi escolhido para fazer o tal do euro era um BTS. Para quem não sabe, não conhece a terminologia, BTS, é uma modalidade onde uma empresa constrói um hospital, um fórum, como o Fórum Porto Velho
3: é o modelo.
4: É nesse modelo. É. E ao longo dos anos, esse valor vai sendo amortizado. Então não precisa de dinheiro. Esse consórcio, lá da época do Máximo, o líder do consórcio já tinha sido preso 4 vezes.
3: Você chegou a avisar isso pro governo?
4: Avisei.
3: Pro governador?
4: Avisei. Mas chegaram os puxa-saco e convenceram ele que eu estava errado. Mas eu estava certo. Se o cara tivesse sido preso pelo menos uma vez, duas que seja, mas 4.
3: Envolvido nas mesmas questões de construção.
4: De safadeza. Isso é vergonhice. Então, Carlinhos, nós vamos fazer do jeito certo e entregar. Então, para isso não precisa dinheiro, precisa só vergonha na cara e capacidade de fazer.
3: Gestão. Hildon Chaves, candidato a governador de Rondônia, ex-prefeito de Porto Velho por 2 vezes. A saúde de Rondônia, no entanto, não se faz só no João Paulo II, é claro. Aliás, o problema maior do João Paulo II hoje, apesar de ter profissionais gabaritados ali, tem pessoas de alto nível ali no hospital de João Paulo II, o que torna a vida de quem vai para lá um pouco menos pior. Mas e nos outros? Como fazer, prefeito, como governador, para evitar que a gente tenha um João Paulo II
4: por uma questão superlotado? Por uma questão de justiça, eu tenho que louvar o trabalho extraordinário que esses homens e mulheres abnegados.
3: São abnegados mesmo.
4: E que defendem a vida sem as condições necessárias. Olha, o Carlinhos, se o presidente da República estiver em Porto Velho e ele sofreu um atentado, um tiro, por exemplo,
3: ele vai parar lá no João Paulo.
4: Ele vai pro João Paulo II. Então, essa questão interessa toda a sociedade. E o Estado, da mesma maneira que o Estado de Rondônia vem sendo administrado, o descalabro também descambou para a saúde. Porque não é só uma questão especificamente. Então, o desmantelo, o descontrole está em todas as esferas. E a saúde, e na saúde é mais dramático. Carlinhos, em Vilhena, a prefeitura de Vilhena vinha administrando. Pois é. Mas sabe qual é o problema? Qual é o problema de Vilhena? Bom, primeiro, Vilhena, o prefeito Flori resolveu o problema lá de Vilhena e contratou uma OS, uma organização social. E estava tudo certo. Só que esta dívida, esta responsabilidade, historicamente vinha sido suportada pelos munícipes de Vilhena. E o estado, e esse hospital é estadual. Aí o que acontece, Carlinhos? Não dá passando pano, a gente tem que falar a verdade com a população. Aí chega o secretário, que casualmente é de onde? De Cacoal. De Cacoal. Com a equipe para assumir o hospital.
3: Retomar a administração.
4: E. Peraí, Carlinhos. Peraí.
3: Porque a gente está no bloco aqui, no intervalo.
4: Mas deixa eu terminar.
3: Um minutinho.
4: A gente segue depois.
3: Um minutinho.
4: E eles chegaram já com outra OS que custava mais do que o dobro.
3: Aí não sobra dinheiro.
4: Não, pois é. É isso que está acontecendo. Então, assim, essa briga é o prefeito Flori defendendo o erário do estado de Rondônia contra quem estava querendo dilapidar o erário.
3: Muito bem, são 12:31, passamos um minuto aqui do horário do intervalo. Vamos fazer o nosso primeiro bloco aqui, intervalo comercial, e a gente volta já para continuar essa bate-papo com o Hilda aqui, que tá brabo aqui, tá dando de dedo aqui comigo, mas a gente tá acostumado.
4: Vai ficar bravo mesmo, né?
3: A gente tá acostumado, fica tranquilo. A gente volta já.
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10: 12:32. 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
2: Eu, ao invés de estar se metendo em campanha política, apoiando o candidato e etc., porque nós sabemos das implicações disso, então o correto era o governador diminuir o estrago. E veja bem, eu tenho uma admiração pela pessoa do governador Marcos Rocha. É uma pessoa que eu tenho profundo respeito, é uma pessoa que, hora e meia, que nós sempre que temos oportunidade, nós discutimos questões importantes. É um governador que me parece correto, que não...
3: Ele passa a imagem de um governador que quer fazer as coisas certas, nós, né?
2: Exatamente, então eu respeito agora, o problema está na gestão, a gestão pública, e não é o Wildon que está dizendo, quem está dizendo é o Tribunal de Contas do Estado. Então, possivelmente, eu diria o seguinte, a gente não pode continuar insistindo no que está dando errado. Eu acredito que o mais prudente para o povo do nosso é uma reflexão para que se traga, para pelo menos pare de piorar. Então isso é o... Agora, respondendo a tua pergunta, eu não sei, e quem disser, eu vou fazer em 3 meses, em 4 meses, em 6 meses, talvez esteja mentindo. Porque hoje, em época de eleição, todo mundo promete tudo.
3: Até porque não sabe ainda qual é a profundidade.
2: Ninguém sabe a profundidade. Ninguém sabe. Agora, o que eu posso dizer é que nós já encontramos um município em situação parecida, sem capacidade. Não, eu diria que talvez não estivesse desta maneira. Mas, e nós levamos 2 anos. 2 anos, mas ajustamos.
3: Ajustou fiscalmente, né?
2: Tudo, não, ajustamos no topo máximo. Porque assim, quando nós assumimos, nós tínhamos o último score de crédito possível. E nós entregamos ele vai de A D. D de dado.
3: E um triplo aí, mais.
2: Era triplo A. Era triplo A. Então, assim, então isso nós já fizemos. Eu sei fazer. Isso, e a gente já provou que usando os mecanismos adequados, uma gestão de qualidade, então fazendo mais com menos, é possível. Então, assim, tudo que foi feito na nossa gestão, estou me referindo principalmente a quem mora nas demais cidades. Então, olha, é tudo muito... É claro, todo mundo sabe as mudanças, os avanços em Porto Velho.
3: Hildo.
2: Porque assim, os recursos públicos, Carlinhos, os recursos, eles têm que ser, eu digo sempre que eles são suficientes. O que nós fizemos em Porto Velho, ninguém nunca fez em
3: Porto
2: Velho.
3: Demonstra isso, né?
2: Demonstra isso. É. Você sabe que a cada prefeito que me antecedeu, eles fizeram uma média de 40 quilômetros de asfalto por mandato. 40. Nós fizemos 820 quilômetros de asfalto nessa cidade. Em 8 anos. 820. Numa cidade de 500 mil de habitantes.
3: 100 quilômetros.
2: Com rodoviária, com avenidas, com iluminação, com tudo. Com tudo isso que foi possível fazer. Agora, então, nunca faltou dinheiro na nossa gestão. Então é isso que eu estou dizendo. Então, assim, enquanto nós estamos aqui falando de um governo do estado e duas gestões de uma prefeitura.
3: 20 vezes
2: então
3: maior,
2: nós temos apenas 2 anos de diferença. com resultados completamente antagônicos.
4: É.
2: Então isso é isso que eu falo. Com responsabilidade. É, os recursos são suficientes. Nós provamos isso na nossa gestão.
3: Hildo, por gentileza, no bloco anterior, você estava respondendo a pergunta sobre a questão dos hospitais de Rondônia, mas se prendeu um pouco ao exemplo de Vilhena. E
2: sim,
3: eu gostaria que você concluísse,
2: vamos lá,
3: falando para a população de Rondônia que nos escuta aqui, qual é a proposta além do hospital.
2: Nós vamos criar, tão logo seja possível, isso é prioridade zero, o SUS rondoniense. O SUS, através do SUS rondoniense, veja bem, o maior problema da nossa saúde é, sem sombra de dúvidas, os traumas. São os baleados, esfaqueados e acidentados de moto, etc. Então, é trauma.

0: cidade e que viabilize, que faça sentido para o prefeito. Então, a partir daí, e os demais, aí sim, aí nós vamos começar a diminuir a ambulância ou terapia. Então, não faz sentido, como, por exemplo, eu estava em Cabixi, no distrito de Estrela, em Cabixi, quando um adolescente me relatou que entrou um besouro no ouvido. Para resumir, são 1.000 quilômetros de Cabixi a Porto Velho, essa moça veio com um besouro no ouvido. 2 minutos para resolver o besouro e depois mais 1.000 quilômetros de volta. Eu não sei se isso está beneficiando o dono da ambulância ou é incompetência gerencial, ou um pouco de cada.
1: Muito bem, estou recebendo aqui honrosamente a presença do meu amigo Léo Ladeia, meu irmão, que viria aqui para me dar um apoio aqui das 13 horas para frente. Exato. Mas foi mudado aqui os planos, mas é um prazer receber o Léo aqui junto com meu amigo Hilton.
2: É, o prazer enorme é nosso. Eu vou aproveitar aqui, sabe como é que é, né? A gente não pode perder a oportunidade. Hilton, você recebeu, como os outros candidatos, aquela fotografia e mais o roteiro do filme que a gente vai ter no ano que vem. A fotografia não é bonita, mas o roteiro é apocalíptico. Se você tem 8 anos de mandato no executivo, é uma experiência que o restante, os outros, eles têm experiências no legislativo ou em suas atividades de ordem particular. Como é que você vê isso aí assim? Como é que está o Estado? Como é que você se coloca em frente àquela situação que você viu, que na verdade não chega a ser uma novidade para ninguém, mas é assustador para quem não é do ramo, né?
0: A novidade, Léo, é o tamanho da bronca. Uhum. Eu sabia, eu sou o único que já vem há 2 meses falando isso. Você já deve ter ouvido essa fala minha.
2: É por isso
0: eu tenho usado a expressão: o governo está vendendo o almoço para comprar o jantar. De sexta-feira para cá eu mudei a frase. O governo está vendendo o café da manhã e o almoço para comprar o jantar. Porque a situação é dramática. É dramática. Então, e situações dramáticas demandam respostas eficazes. A partir daí, tem jeito. Nós encontramos uma situação parecida na cidade de Porto Velho. Então eu posso falar: mas tá dizendo que ele é o cara. Não, eu já fiz. Eu sei como é que faz. Nós fizemos 800 quilômetros de asfalto. Nós resolvemos essa. Agora, não tem outro jeito. Carlinhos, tem que fechar a torneira. Quando nós estávamos na prefeitura, eu lembro que o meu Natal foi um Natal simplesinho. Umas lâmpadazinhas tão fraquinha, Carlinhos, que a gente quase não via. Né? Tinha que colocar o óculos para ver. No segundo, melhorou um pouquinho. No terceiro, é assim que se faz gestão. Então, nós fomos arrumando as finanças do município aos poucos, até que realmente aí a coisa deslanchou. Então, é esse o tratamento. Não tem outro. Não tem solução mágica. Tiver dizendo: vou fazer isso, vou fazer aquilo, é balela. Ninguém sabe o que vai acontecer daqui para frente.
1: Como disse,
0: no mínimo, não vamos inventar, não. Vamos, no mínimo, trazer o mínimo necessário de dignidade à saúde. As crianças que estão morrendo por falta de UTI neonatal. As pessoas que estão morrendo na BR. Então isso aí é a prioridade. Mas hoje nós temos o déficit maior hoje está na saúde, que são de 800 milhões, um desencaixe de 18
1: saúde
0: de
1: segurança.

0: Não, de 800 milhões. É. Eu falei 200. 800 milhões de desencaixe. Agora, como é que alguém que está com desencaixe de 800 milhões vai lá para tirar do prefeito. Vai lá no prefeito Flori, em Vilhena, que tem um gasto lá de. Eu acho que é de. Eu não sei o valor exato, mas era o dobro. Uhum. Era tipo assim, era 20, sei lá, 50 milhões.
1: Vai vir assim.
0: Aí traz uma outra estrutura que custa o dobro. Não, olha, meu amigo, é uma
2: loucura. É o seguinte, que para tocar Rondônia, o pessoal vai ter que agir como dona de casa.
1: Fazer conta básica, né?
2: Fazer conta de padaria, conta da mercearia. Não tem outro jeito.
1: Fazer o malabarismo para fechar as contas. Deixa eu perguntar.
0: Catinho, o que está aparecendo, me surgiu agora, o Nero, na Roma Antiga, tocou fogo em Roma. Está aparecendo isso.
2: Socou fogo e tocou a lira.
0: Então, é isso que está aparecendo. Pelo amor de Deus, nós precisamos do mínimo de racionalidade.
1: Prefeito, tem um assunto que está pegando muito aqui no momento e que eu gostaria muito de ouvir a sua opinião a respeito. Nós estamos falando da Caerd, da proposta de privatização da Caerd por um valor de 8 bilhões para impactar durante 30 anos na vida do rondonense, mas começa logo isso em seguida, por exemplo, aumentando a tarifa em alguns locais em 100%. Como é, caso eleito governador, como é que o Wildo vai lidar com essa questão? Aliás, tem uma coisa que me chamou a atenção, disse, é fazer um leilão dessa monta 5 dias antes da eleição.
0: Pois é.
1: Me parece uma coisa meio assodada.
0: Mas assim, para dizer o mínimo, né?
1: Para dizer
0: o mínimo. Que você é muito educado. Né? Carlinhos, veja bem, existe... Porto Velho, boa parte, vários municípios de Rondônia.
1: Porto Velho é a joia da coroa.
0: É,
1: né?
0: A joia da coroa. Vamos lá. Essa questão da água e do esgoto precisa ser resolvida. Porto Velho é tida como uma das piores cidades para se viver por falta de saneamento básico, água e esgoto. É água, esgoto e drenagem. Em muitos pontos ainda. Uma boa parte da drenagem a gente já fez, mas ainda tem muita coisa a ser feita. Mas vamos focar na água e no esgoto, porque isso está fora. Tem que resolver. Então, o que acontece hoje? O que acontece? A dona Maria, o seu João, que mora numa região afastada, aonde não chega água e esgoto,
1: no Novo Horizonte,
0: ele se socorre do tal do poço amazônico. Aí, por conta do por não termos
1: o esgoto,
0: então,
1: ela também se socorre de uma fossa.
0: Socorre de uma fossa e isso impacta a saúde. Isso impacta a expectativa de vida dela, da dona Maria, do Joãozinho, que é o filho dela, e etc, etc. Então, assim, mas para resolver Porto Velho, só Porto Velho, e eu acompanhei essa questão com muita seriedade, nós iniciamos um processo desse lá atrás, e depois o governo do estado tomou dos municípios essa responsabilidade. Então, olha, é coisa de 2-3 bilhões de investimento só para Porto Velho. Então, para resolver o estado, são bilhões. Nem o estado tem.
1: Tá orçado no 8 bi, né?
0: Pois é. Daí para frente. Então, o que acontece? Eu entendo que isso vai ter que ser resolvido em algum momento. Mas não cheira bem. Né? Não cheira bem. Tem que fazer uma concessão. Não tem outro jeito. Ou então a dona Maria vai continuar eternamente bebendo água misturada com fezes, com couve-flores, exatamente, com cocô. É isso. Então, assim, vai ter que ser feito em algum momento. Agora, neste momento, quando eu vejo, eu me inspiro em Cacoal. que vai, que o governo chega com uma solução, que é o dobro.
1: Pois é.
0: Ele não tem credibilidade para nesse momento onerar o estado de Rondônia. E outra coisa, este momento é muito ruim, porque eu acredito que os maiores players, o que podia inclusive aumentar a outorga, isso beneficia o estado. Uhum. Mas nesse momento eu não vejo a credibilidade, a conveniência e a oportunidade de logo agora, no final, no meio de uma eleição, aonde o governo, Carlinhos, tem um candidato.
1: Exato.
0: Aí, um quebrou o Cacoal e o outro quebrou o estado. É o quebra-quebra. É a dupla do quebra-quebra. Pelo amor de Deus. E ainda não há, olha, não é o momento de se mexer com isso. O novo governador, o próximo governador, independente de quem seja, vai caber a ele uma decisão dessa. Quer dizer, um governo que está se extinguindo dentro de poucos meses, entrar numa situação dessa, eu me desculpe, com todo o respeito que eu tenho ao coronel Marcos Rocha, a pessoa do coronel, do governador, mas a equipe dele não está orientando, não está orientando o governador de forma adequada.
2: Eu fico preocupado com o aí a B3 sendo esculhambada aqui em Rondônia por conta do hospital.
0: Deixa eu falar.
2: Teremos a B3.
0: Não, deixa eu te falar o que é a B3. Uhum. Vamos lá, deixa eu falar. A B3, eu já, inclusive, já palestrei na B3 em algumas situações. Olha, deixa eu te falar. O que a B3 garante? Garante que os envelopes estão íntegros. Uhum. Então eles recebem os envelopes, lacram e guardam no cofre da B3. É só isso. A B3 não faz
2: licitação.
0: Não, ela não faz a licitação. Ela não faz os estudos, ela não faz a análise de conformidade do projeto. Uhum. Isso não é a função dela. Então, assim, por quê? O que que acontece? Às vezes numa licitação de bilhões, pode ser que alguém que tem acesso aos envelopes resolva mexer nos envelopes.
2: O nome disso é mutreta.
0: A mutreta.
2: Você é muito educado, mas pode falar o
0: que é mutreta, safadeza. Isso, então é para isso só. É. Mas ela não atesta a qualidade.
2: Perfeito.
0: A qualidade do projeto.
2: Muito bem. O que eu fico preocupado é isso. É porque a gente fala.
0: Então,
2: assim,
0: não fala mal da B3, não. Ela está fazendo.
2: É o seguinte.
0: O problema é assim, quem. É quem estava ali por trás.
2: A gente coloca assim, olha, a B3 fez o trabalho lá para o hospital. Não foi isso. A B3 só recebeu.
1: É a parte final ali.
0: Mas você estava a caminho aqui quando eu falei. Uhum. O que que aconteceu? Eu alertei o governador, alertei a secretaria. O consórcio que foi escolhido, ele não tinha como dar certo. O líder do consórcio já tinha sido preso 4 vezes. Então assim, é por isso que não deu certo. Mas nós vamos fazer o hospital em 2 anos e meio e do jeito certo. E pela mesma modalidade.
2: Perfeito.
0: Porque aí não precisa de recurso. O problema não é recurso.
2: É o seguinte, para fazer alguma coisa aí pela Caerne, tem que ser via B3 mesmo. Porque é a única forma que a gente tem de saber que aquilo ali é.
1: É, correto.
2: Correto.
1: Isso aí. Olha só, deixa eu mandar um abraço aqui que está na audiência do Antena Debate. Mandar um abraço aqui pro garotinho do frete lá em Ouro Preto, nosso amigo Bonini, também o Roberto da Pestalozzi e o Zezinho Pé de Manga sempre acompanhando a gente. Aqui em Porto Velho, o professor Geraldo Contigiba, lá do IFRO, ele é esposo da nossa reitora da Uni. Uhum. Ele mandando um abraço aqui, disse que está gostando da entrevista. Muito obrigado, mandando um abraço pro prefeito, um abraço geral. Um
0: abraço.
1: De bom, prefeito, nós já estamos chegando aqui, temos 2 minutos de programa. Eu quero saber o seguinte: qual será a posição do estado em relação ao pedágio, esse malfadado pedágio, porque eu não vi o governador mexendo em nada. Ele disse que não é da alçada dele, mas o governador é o líder do estado e isso afeta toda a população.
0: O do Mato Grosso foi pra cima.
1: Rejeitou,
0: foi,
1: né?
0: Pra cima. É. Foi pra cima. Ok.
1: Não saiu
0: mas,
1: pedágio lá.
0: Mas nós não podemos esquecer que esta questão tramitou na Comissão de Infraestrutura do Senado da República.
1: Tinha gente de Rondônia que presidia essa comissão.
0: Exatamente.
1: Né?
0: Então, aí cada um que nos assiste nesse momento que tome as suas...
1: Faça
0: as suas análises.
1: Bom, são 12:59. Quero agradecer o Léozinho. Obrigado, Léo.
3: Prazer sempre estar aqui perto de você, Carlinhos. Toda vez aprendendo um pouquinho mais.
1: Obrigado, que isso, quem sou eu? E eu agradecer a minha amiga Edna Kobayashi, que está na assessoria do candidato Wildo e que fez essa ponte.
3: Da
1: brinde
3: assessoria.
1: É, e agradecer ao Wildo aqui pela presença, garantir aqui a sua agenda com a gente aqui. Eu espero que a gente tenha cumprido a nossa obrigação aqui, Wildo. Seja bem-vindo sempre aqui à Antena.
0: Não, mas com dois craques. Dois craques aqui.
3: Obrigado,
0: gente. A gente fica até inibido.
3: Obrigado.
0: Mas olha, um grande abraço a todos que nos acompanharam durante essas considerações. Mas olha, desculpem a indignação, mas realmente me causa imensa tristeza ver um estado tão rico, tão próspero e com tantas potencialidades sendo mal administrado como esse. Então é por isso que nós estamos aqui nos colocando à disposição. Um grande abraço.
1: Obrigado.
0: A todos e a todas que nos acompanham nesse momento.
1: Obrigado. Eu vou usar aqui a última fala do ex-prefeito Wildo Chaves, candidato a governador, para dizer que está nas nossas mãos e nós temos mais 60 dias para refletir, pouco menos do que isso, fazer a nossa reflexão. Pesquisar cada um daqueles que serão destinatários dos nossos votos para que a gente não comece em janeiro de 2027 ou um pouquinho mais na frente reclamando de nós mesmos, porque a gente, quando reclama dos políticos, está reclamando é da gente mesmo. Fiquem todos com Deus. Amanhã, a partir das 12 horas, eu, Carlos Araújo, estarei de novo aqui com você em rede estadual. Fiquem todos com Deus. Um abraço.
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1: Uou, boa tarde, seja bem-vindo, bem-vinda à nossa programação. Esse é o Hits da Tarde, na melhor, na sua rádio Antena FM. Se você já estava sintonizado com a gente, continue na sintonia, porque esta é a sintonia certa do sucesso. Por aqui a música não para. E claro, a gente tá chegando por aqui para fazer companhia para você até as 5 horas da tarde. Eu, Luciana Kester, te acompanho, te convido a fazer parte do melhor do Hits da Tarde, animando a sua tarde, começando mais uma semana. Hoje é segunda-feira, o mês de agosto já meteu 10 dias aí, em pouco tempo, parece que foi ontem que o mês começou, e já estamos no dia 10. E claro, muita música, coisa boa pra você. Por isso, participa. Pega o telefone, manda mensagem, o WhatsApp já tá liberado, é o 996080800. E a partir de agora, o sucesso não para. Por isso, aumenta o volume, que a gente só tá começando.
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2: Ei, BH! 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

de hoje no Hits da Tarde desta segundona, 10 de agosto de 2026. Continue por aí, daqui a pouquinho tem muito mais música pra você aqui na programação.

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2: 2h21.
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0: Começando mais um bloco do Hits da Tarde. Olha só, recadinho pra você na sintonia. Joselma ligada conosco em Alvorada do Oeste. Um abraço pra você. O Ricardo também. Você quer também receber o seu recadinho por aqui? É o 996080800. É o nosso WhatsApp. A sintonia do sucesso pra você. E bora curtir mais música por aqui na nossa programação.
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2: 2:41.
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0: Esse bloco é bem rápido, começando, né? Mais um bloco aqui, mais uma sequência pra você. 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
2: Aí é música, meu amigo.
3: Por isso que você acaba com eles, né?
2: Vamos acabar com eles hoje. Posso começar?

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5: 13:01.
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0: olha, a previsão era para chuva, né? E de fato, choveu nas cidades de Cacoal e Espigão do Oeste. A gente segue atualizando por aqui. Pessoal, as imagens que chegaram mostram vidraças da prefeitura quebradas pela força do vento. Casas também foram destelhadas e outros imóveis sofreram danos durante a tempestade. A intensidade da ventania causou medo na população, que ficou apreensiva durante a força do temporal. E olha, a previsão era para chuva, né? E de fato, você sabe, né? Por aqui você ouve o que você gosta, a música que você gosta, mas também fica bem informado. Por isso, continue na antena, você tá na sintonia do sucesso.
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0: intervalo chegando por aqui. Não saia daí, continue. 996080800 é o WhatsApp do sucesso pra você sintonizado na melhor.
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6: 13:19.
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1: 3:38.

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0: Dando sequência à programação desta segundona, tudo de bom pra você. Um alerta de baixa umidade no ar, né? Mas em algumas regiões do estado tá chovendo e choveu, né? Bom, a gente segue por aqui. Na sequência, mais música pra você. Aumenta o volume. Esse é o Hits da Tarde.
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0: A gente vai encerrando o programa de hoje. Segunda-feira, a semana só tá começando. Muita música boa vai rolar por aqui na programação. Sequenciando, Josimar Santos chega por aí levando o melhor do sertanejo pra você. Amanhã, se Deus quiser e o calor permitir, estaremos de volta a partir das 2 horas da tarde com mais um Hits da Tarde. Eu fui, beijo, até amanhã.
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5: Antena, faltam 7 minutos para 5.
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2: Fala aí, turma! Boa tarde! Boa tarde, Rondônia! Boa tarde, Brasil! Boa tarde para você, onde quer que esteja! Esse é o Antena Sertaneja, que começa a partir de agora na maior rede de rádios de Rondônia. Então vem comigo na melhor sintonia do nosso Brasilzão. Hoje é segunda-feira, 10 de agosto. Ótima tarde para você que tá ouvindo pelo rádio, pela Alexa, no aplicativo ou no site redeantenafm.com.br. Então tá, né? Muita música sertaneja, a direção Jacinta Machado e eu tô por aqui, Josimar Santos, até às 20 horas. Estão preparados para as melhores músicas sertaneja. Vamos curtir também aquele modão, as músicas que estão fazendo sucesso hoje. Então vem comigo em Antena FM, a maior rede de rádios do estado. Então, você pode ouvir no aplicativo, pode ouvir na Alexa, pode ouvir no site e também no rádio. Estamos ao vivo pro mundo através da internet e também para toda a nossa querida Rondônia. Mas sem muito papo aqui, vamos para a primeira de hoje. Boa segunda, boa semana.
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0: volta. Você ouviu aí, né, as melhores músicas sertaneja. Agora de volta aqui porque eu vou trazer a notícia e já já vou para o intervalo, tá bom? 699-9608-0800. E com o objetivo de aproximar a população da tecnologia que será utilizada nas eleições de 2026 e reduzir dúvidas no momento da votação, o Fórum Eleitoral de Cacoal disponibilizou uma urna eletrônica para treinamento dos eleitores. A iniciativa permite que o eleitor pratique todas as etapas da votação, desde a digitação dos números até a conferência dos dados apresentados na tela e a confirmação do voto, para garantir uma experiência exclusivamente educativa e sem qualquer vinculação político-partidária. A simulação utiliza candidatos fictícios, além de números e partidos criados especificamente para o treinamento. Um dos primeiros a conhecer o equipamento foi o senhor Vicente, de 78 anos. Ele foi recebido pela servidora Karine, que apresentou o funcionamento da urna e explicou os procedimentos que deverão ser observados pelo eleitor. Embora o voto seja facultativo para pessoas com mais de 70 anos, Vicente mantém o compromisso de participar das eleições e, para ele, votar representa muito mais do que cumprir uma obrigação. Significa participar das decisões que influenciam o futuro da sociedade. A urna disponível no Fórum Eleitoral de Cacoal representa, portanto, uma oportunidade para que jovens que votarão pela primeira vez, idosos e qualquer eleitor com dúvidas possam chegar ao dia da eleição mais familiarizados com o equipamento. Então, parabéns aí à iniciativa do Fórum Eleitoral de Cacoal. É bom que as pessoas vão treinando e para não haver dificuldades na hora de votar em outubro. Muito bem, 996-08-0800. Vou para um rápido break. Já tem muito mais aqui. E o seu Antena Sertaneja só tá começando.
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2: 5:24.
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1: 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Muito bem, excelente tarde para você curtindo a Antena FM. É segunda-feira, dia 10 de agosto. Vamos dar aqui um abração pro Reinaldo do Max Silva, tá em Ji-Paraná. Também aqui o Everson, tá nos Estados Unidos, ouvindo a gente pelo aplicativo e mandou um alôzão pra galera de Alvorada do Oeste. Dado o recado. Alô, Carlos Eduardo, tá em Ouro Preto do Oeste. Lucy Carvalho também tá ouvindo a gente. E mais aqui, que também tá ouvindo o nosso programa, é a Sônia Quadra. Oi, Sônia, valeu, valeu. Super boa tarde pra você, muito obrigado aí pela sintonia, tá bom? A Nair Rapaz, que também tá comigo aqui. Nilma do São Marcos também. Alô, Cidinha, ótima tarde pra você também, tá? Muito obrigado pela sintonia. Agora sim, depois de mandar aquele alô, continue participando. 699-9608-0800. E aqui a música sertaneja não para, continua.
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8: Antena FM, 7:01.
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1: Música boa é o que não falta na nossa programação e claro, você abrilhantando também aqui o Antena Sertaneja nessa noite de segunda com a sua audiência. Muito obrigado mesmo, tá? Tem gente que só ouve a rádio, mas não tem o hábito de participar. Tá valendo também, tá? Mas se você mandar um oi aqui no 69-996-080-800, vou ficar feliz demais aí com a sua interação aqui comigo, tá bom? 69-996-080-800. Um abraço aqui pra Lourdes, está em Ouro Preto do Oeste. Alô, Lourdes! Jeová também tá em Ouro Preto. Quem mais aqui? A Lúcia tá curtindo a nossa programação. Valeu, Lúcia! Abração pra você, sucesso pra todos nós. E tome música sertaneja!
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0: bem. Manda um abração para você que tá em qualquer lugar do nosso estadão de Rondônia, curtindo a nossa programação. Lúcia da linha 4, um abraço para você também. Deronilson tá curtindo o programa. Rose Silva e o Roger estão em Urupá curtindo também a Antena FM. Quem mais aqui? Uma ótima noite para quem? Para a Lília em Cacoal. Maria Geraldina também tá com a gente. Odálio Ferreira. O Ney também tá ouvindo a nossa programação, tá em Porto Velho, na Zona Sul. Então valeu. Agora tem notícias. O ex-marido da ativista Maria da Penha foi preso no último domingo, dia 9, ontem, 2 dias após a lei que leva o nome da cearense completar 20 anos. Marco Antônio Heredia foi capturado por descumprir medida protetiva contra a ativista e 2 das 3 filhas deles. Ele foi detido em Natal, no Rio Grande do Norte. Maria da Penha se tornou símbolo da luta contra a violência doméstica após o ex-marido tentar matá-la 2 vezes em 1983 em Fortaleza. O Ministério Público do Ceará pediu a prisão após Marco Antônio dar entrevista à TV Record, falando sobre a tentativa de feminicídio que cometeu contra a ex-mulher, o que descumpre decisão judicial. A justiça acolheu o pedido, do Ministério Público do Ceará e decretou a prisão preventiva. A decisão foi proferida no sábado, dia 8, pelo juiz César Morel Alcântara, durante o plantão judicial. E o crime contra Maria da Penha aconteceu em 83. Marco Antônio foi condenado pela tentativa de homicídio da ex-mulher. Na primeira condenação, em 91, respondeu em liberdade após recursos. Em 96, foi condenado novamente, mas a defesa alegou irregularidades no processo e conseguiu evitar que ele fosse preso. Em 2000, o homem foi preso e permaneceu detido por cerca de 2 anos, até 2002. Nascida na capital cearense, Maria da Penha estava casada há 7 anos com o colombiano Marco Antônio, quando sofreu a primeira tentativa de feminicídio. Ela levou um tiro nas costas enquanto dormia. E é isso. 996-08-0800. Daqui a pouquinho tem muito mais. Fica aqui.
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0: Antena 720.
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1: 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E essa aqui é a melhor programação da sua noite de segunda-feira. Hoje é dia 10, hein? Hoje é dia 10 de agosto. 699-9608-0800. Aonde quer que você esteja, um abraço todo especial pra galera que tá ouvindo também pelo aplicativo, pela Alexa e no site redeantenafm.com.br. Pra você também ficar bem sempre antenado na informação, acesse dfmnews.com.br. Abraço a você que tá em Alvorada, Ariquemes, Cacoal, alô galera de Ji-Paraná, também Jorge Teixeira, Jaru, Ouro Preto, Porto Velho, Urupá, Pimenta Bueno e todas as cidades vizinhas aí, as que eu acabei de citar agora. Tá, para você que tá em qualquer lugar aí do de Rondônia, do Brasil e do mundo, tá conectado, tá antenado aqui na Antena FM. Então um abraço para vocês, boa segunda-feira. Bora para mais música sertaneja? Não acabou não, tá? Vamos até às 20 horas.
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6: Antena 7:41.
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0: 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Estamos praticamente chegando ao fim do Antena Sertaneja de hoje. Mas eu quero falar para você o seguinte, tá? Que vamos agora para as últimas do Antena Sertaneja. Já já eu volto para dar tchau para vocês, tá bom? Vamos lá, vamos curtir as últimas. É o Antena Sertaneja na maior rede de rádios do estado. É Antena FM, tá? Antena FM. E você tá ouvindo por onde, hein? Tá ouvindo pelo rádio, tá ouvindo pelo aplicativo. Baixe gratuitamente o nosso aplicativo aí no seu celular. Tá disponível para Android e também iOS. Ouça pelo site redeantenafm.com.br. Tem vários métodos de você participar aqui do programa, que é o 699-9608-0800. Siga-nos nas redes sociais, tá? Segue a gente nas redes sociais, no Instagram, no Facebook, no YouTube. Enfim, estamos por aqui e mandar sempre aquele alô especial para você ligadinho aqui na programação da Antena FM.
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